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Todos os dias, milhões de crianças passam horas nas redes sociais. Mas será que estas plataformas foram concebidas para os proteger, para lucrar com eles? A Austrália impôs uma proibição. A China estabeleceu um limite por hora. A Turquia está a tomar medidas. Então, quem vai pagar o preço destes danos? Os pais ou as plataformas digitais? Vamos ver juntos! Hoje adaptámos para si o artigo de Emre Ilanjic, com o mesmo título, publicado na TRT World, e vamos falar sobre os perigos que as crianças enfrentam no mundo digital e sobre a quem cabe a responsabilidade por esta questão. Enquanto os governos de todo o mundo regulamentam a utilização das redes sociais pelas crianças, a responsabilidade está a ser transferida dos pais para as plataformas digitais. Da Austrália ao Reino Unido, da Noruega à Turquia, muitos países concordam num ponto comum. Os danos decorrentes da utilização das redes sociais pelas crianças não podem ser evitados apenas com a supervisão dos pais. A responsabilidade deve ser partilhada com as plataformas digitais que concebem, gerem e lucram com os ambientes online. As crianças não se limitam a usar as redes sociais. As plataformas estão constantemente a orientá-las, a incentivá-las e a mantê-las lá. O scroll infinito, os sistemas de recomendação algorítmica e os ciclos de recompensa foram concebidos propositadamente para sustentar a economia da atenção. Não é nem realista nem justo esperar que os pais consigam lidar sozinhos com estas máquinas que movimentam bilhões de dólares. Estudos revelam que o uso excessivo das redes sociais está intimamente relacionado com a ansiedade, depressão, problemas de sono, déficits de atenção e distúrbios alimentares nas crianças. Os conceitos de capitalismo de vigilância e tecnofeudalismo. De acordo com o conceito de capitalismo de vigilância de Shoshana Zuboff, as plataformas de redes sociais recolhem dados sobre o comportamento dos utilizadores, prevêem as suas ações futuras e transformam-nos em receitas através da publicidade direcionada. Neste sistema, as crianças não são apenas utilizadores vulneráveis, mas também sujeitos de dados valiosos. Os algoritmos não se limitam a aprender o que as crianças gostam, moldam também o que elas irão desejar no futuro. Por isso, as regulamentações atuais visam cada vez mais impor restrições à recolha de dados das crianças, proibir a publicidade direcionada, introduzir transparência nos sistemas de recomendação e proibir arquiteturas de design que maximizem a interação. A ideia de tecnofeudalismo de Yanis Varoufakis, por sua vez, explica a assimetria do poder. As plataformas digitais assemelham-se a propriedades feudais. Os utilizadores não são donos dos espaços, mas têm um direito de acesso condicionado pelas regras estabelecidas pelos proprietários das plataformas. As interações sociais e as experiências educativas das crianças são geridas por algoritmos em vez de por controle democrático. A autoridade dos pais tem dificuldade em competir com algoritmos invisíveis e poderosos que estão constantemente em ação. Então, como é que o mundo está a reagir a esta situação? A Austrália impôs uma proibição das redes sociais para menores de 16 anos. As plataformas que não verificarem a idade poderão ser multadas em até 32 milhões de dólares. No Reino Unido, a Ofcom pode aplicar multas às empresas de até 10% do seu volume de negócios global. O Parlamento Europeu estabeleceu um limite de 16 anos. A França está a debater uma proibição total para menores de 15 anos, enquanto a Espanha exige autorização parental para menores de 16 anos. A China aplica os controlos mais rigorosos. 40 minutos diários de tempo de ecrã para menores de 14 anos e proibição de acesso digital entre as 22 horas e as 6 horas da manhã. O TikTok opera na China sob uma versão separada chamada Douyin e centra-se em conteúdos educativos. O presidente francês Macron afirmou claramente que enquanto a China enfraquece os tempos de atenção a nível mundial com o TikTok, oferece aos seus próprios filhos conteúdos mais disciplinados e educativos através do Douyin. Esta distinção é bastante marcante. Mostra que as plataformas de redes sociais não são apenas ferramentas comerciais,
mas também instrumentos de poder cultural. Os Estados já não encaram as plataformas digitais como atores do mercado livre, mas sim como infraestruturas estratégicas. As grandes empresas de tecnologia e lavagem ética. Embora as grandes empresas de tecnologia tenham implementado estas medidas, continuam em geral a opor-se a este tipo de restrições. Após a entrada em vigor da proibição, o primeiro-ministro australiano Anthony Albanese afirmou que mais de 4,7 milhões de contas de redes sociais pertencentes a utilizadores com menos de 16 anos foram desativadas, eliminadas ou restringidas. Os representantes das grandes empresas de tecnologia defendem que as tecnologias de verificação de idade ameaçam a privacidade e violam os direitos das crianças. No entanto, estas objeções escondem geralmente uma preocupação mais profunda: o risco de perder uma base de utilizadores extremamente lucrativa que produz dados e conteúdos gratuitamente. O CEO da Meta, Mark Zuckerberg, o diretor do Instagram, Adam Mosseri, e o CEO do Snapchat, Evan Spiegel, serão julgados em processos judiciais movidos sob a alegação de que conceberam produtos que criam dependência, apesar de existirem provas de que estes prejudicam os jovens utilizadores. Entretanto, os compromissos voluntários em matéria de ética e segurança parecem cada vez mais algo que se poderia definir como lavagem ética, ou seja, a distribuição da responsabilidade sem alterar os modelos de negócio fundamentais. Vamos agora analisar as políticas de proteção infantil na Turquia. Os debates sobre a presença das crianças nos ambientes digitais na Turquia, embora reflitam sensibilidades locais, coincide em grande medida com as tendências regulatórias globais. O relatório preliminar intitulado Ameaças e Riscos para as Nossas Crianças nos Meios Digitais, elaborado pela Subcomissão dos Direitos da Criança da Comissão de Inquérito sobre Direitos Humanos da Grande Assembleia Nacional da República da Turquia, apresenta o quadro desta abordagem. O relatório inclui recomendações como restrições de acesso durante a noite para menores de 18 anos, proibição das redes sociais para menores de 15 anos, limitações ao uso de dispositivos digitais em ambientes escolares, reforço dos serviços de aconselhamento e pedidos de cartões SIM específicos para crianças. A Ministra da Família e dos Serviços Sociais, Mahinur Özdemir Göktaş, anunciou que os preparativos legislativos para uma regulamentação das redes sociais que abrange crianças menores de 15 anos serão em breve apresentados ao Parlamento. Entre as razões para a regulamentação contam-se o aumento da depressão, da ansiedade, dos distúrbios comportamentais e o risco de contacto com redes criminosas através de plataformas digitais. A ministra Göktaş salientou que as crianças não serão consideradas uma fonte comercial ou um repositório de dados pelas plataformas de redes sociais. Estas medidas são apresentadas não como uma interferência na liberdade de expressão, mas como uma política pública que visa proteger as crianças dos riscos do mundo digital. Neste contexto, a plataforma digital Crianças em Segurança disponibiliza mecanismos de orientação e informação para crianças e pais. Tal como as crianças, os adultos também são um grupo a ser prejudicado no mundo digital. Em particular, os adultos menos habituados à tecnologia e os idosos tornam-se mais vulneráveis à desinformação, ao envolvimento em disputas e à manipulação resultante das orientações de internet. Neste sentido, a regulamentação das plataformas não é apenas uma medida pedagógica de proteção infantil. É também uma forma de lutar para proteger o espaço público digitalizado contra informações erradas, tornar os processos democráticos independentes da orientação dos algoritmos e manter a coesão social. Em conclusão, podemos afirmar o seguinte: se as plataformas concebem ambientes digitais, treinam algoritmos e lucram sistematicamente com a economia da atenção, a responsabilidade não pode recair exclusivamente sobre os indivíduos, as famílias ou as preferências dos utilizadores. A responsabilidade deve ser partilhada e o poder deve ser sujeito a controle público. A segurança das nossas crianças no mundo digital é uma responsabilidade comum de todos nós. E hoje ficamos por aqui. Até ao próximo podcast!

Nos episódios anteriores, falámos sobre como a memória da Palestina se transforma em imagens. Agora caminhamos por dentro destas imagens rumo ao coração pulsante da Cisjordânia. De um lado, Ramallah, com a sua face moderna, do outro, Jenin, a digna fortaleza da resistência. Ramallah, construída sobre colinas, é quase a capital não oficial da Cisjordânia. Este lugar não é apenas o centro da política e da burocracia. É também o rosto civil da Palestina, com os seus cafés, galerias de arte e teatros. O profundo aroma da poesia que emana do Museu de Mahmoud Darwish impregna as ruas de Ramallah. Aqui, a vida é uma vontade que tenta permanecer normal, apesar de todos os obstáculos. Os jovens encontram-se nos cafés ao fim da tarde, os artistas inauguram exposições, os músicos dão concertos em pequenas salas. Enquanto

Quando seguimos para norte, em direção ao lugar onde as colinas se tornam mais agrestes, surge diante de nós Jenin. Jenin não é apenas uma cidade. Tornou-se um nome da resistência na memória palestiniana. Com as suas ruas estreitas, os cartazes de mártires nas paredes e as casas marcadas com balas. Jenin conta a história de uma cidade que aprendeu a viver sob cerco durante anos. O céu onde o som dos drones nunca falta à noite

O grande cerco de 2002 continua vivo na memória desta cidade. Desde esses dias até hoje, viver aqui não significa apenas sobreviver. Significa conseguir preservar a própria dignidade. Enquanto uma criança coloca a mochila às costas de manhã cedo, a poucas ruas de distância pode ouvir-se o som de veículos blindados. Porque em Jenin, a fronteira entre a vida cotidiana e o conflito está muitas vezes a apenas alguns minutos de distância. Ramallah e Jenin. Estas duas faces distintas da Cisjordânia são, na verdade, dois corações separados do mesmo corpo. Uma representa a diplomacia, a cultura e a vida civil, a outra, a forma mais simples e mais pesada de defender a terra. No entanto, o laço entre elas é muito mais profundo do que se imagina. Quando uma casa é demolida em Jenin, um poema fica inacabado em Ramallah. Quando uma melodia se eleva em Ramallah, ecoa por trás de uma barricada em Jenin. Um quadro exposto numa galeria de arte em Ramallah carrega muitas vezes a sombra da dor vivida nas ruas de Jenin. A resistência de Jenin é aquilo que permite à vida em Ramallah continuar a respirar. Uma mantém viva a identidade, a outra não permite que essa identidade seja apagada. É aqui que se esconde o segredo e a Palestina ainda se manter de pé. Porque um povo não existe apenas quando defende a sua terra. Existe também quando protege a sua poesia, a sua música, a sua vida cotidiana e a sua memória. Hoje, o coração da Cisjordânia bate entre estas duas cidades. Uma celebra a vida, a outra defende a vida. E quando estas duas histórias se unem, o que surge diante de nós não é apenas uma geografia, mas a história da paciência, da honra e de uma espera interminável. Porque na Palestina, o caminho para a liberdade passa por vezes pelo interior de um poema e outras vezes pelo meio de uma rua sob cerco. E a história interminável da Palestina continua a viver exatamente no ponto onde estes dois caminhos se cruzam.

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